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2: A Conmebol suspendeu um jogo da Libertadores e outro da Copa Sul-Americana que seriam disputados na Colômbia, atingida hoje por um terremoto. O Deportes Tolima receberia o Independiente del Valle do Equador em Imbagué, às 9:30 da noite de amanhã, pelas oitavas de final da Libertadores. Já o Independiente Santa Fé enfrentaria o River Plate da Argentina no mesmo horário da quarta-feira em Bogotá, pela mesma fase da Sul-Americana. O governo dos Estados Unidos respondeu ao pedido de consultas do Brasil à Organização Mundial de Comércio e se disse disposto a discutir o chamado tarifaço. O Brasil acionou a OMC para contestar uma tarifa de 25% aplicada por Washington sob o argumento de práticas econômicas desleais do governo brasileiro em relação a empresas americanas. Outra tarifa contestada de 12,5% se refere à suposta importação de mercadorias produzidas com trabalho forçado. Próximo informativo, 11 da noite. 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
2: O projeto Música no Museu celebra seus 29 anos de criação em 2026. A atual temporada traz uma programação com nomes da música brasileira ao lado de novos talentos, além do intercâmbio com músicos estrangeiros. Na próxima quarta-feira, o CCBB, no centro do Rio, recebe o pianista Bruno Fonseca, que vai interpretar clássicos internacionais. A apresentação é gratuita e será realizada 12:30. Os ingressos estarão disponíveis para retirada uma hora antes do evento, na bilheteria física e no site do CCBB.
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Agora 10h04, muito boa noite. Espero que a sua segunda-feira já tenha começado muito bem, porque até a meia-noite nós vamos curtir aqui no Love Songs a melhor playlist do seu final de noite. Vamos terminar essa segunda-feira de um jeito bem romântico, bem especial, com músicas maravilhosas, saudades inesquecíveis. E, é claro, informações importantes, notícias relevantes. O programa começa trazendo essa. Como eu digo sempre, que corta feito faca. O som de Rockwell, a música Knife.

JBFM e o Love Songs no ar, trazendo mais essa saudade super gostosa. Patrick Swayze canta com Andy Fraser a música She's Like the Wind.

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Uma saudade muito especial, o som do grupo Blue Magic, Sideshow, Patrick Swayze e a música She's Like the Wind, do filme Dirty Dancing. Na verdade, essa música ele começou a compor em 1984 e só lançou em 1987, arrebentando como cantor, né, depois do lançamento. Ainda Do What You Do, Jermaine Jackson, e abrindo o programa de hoje, Rockwell, My

Agora 10 horas mais 27 minutos, você está curtindo o momento mais romântico do seu dia, o Love Songs, aqui na JBF.

0: Uma saudade mais gostosa do que a outra. So Very Hard to Go, som do Tower of Power. Tivemos Diana Ross cantando Missing You e ainda o Crowded House com Better Be Home Soon. Agora 10h31.
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0: 10 horas 34 minutos. É muito bom ter você aqui comigo no Love Songs.

Agora faltam 18 minutos para as 11 horas. É o Love Songs, com essas músicas que tocam o coração da gente, fazem a gente viajar nos nossos sentimentos, nas nossas lembranças. Somewhere out there.

Uma volta ao ano de 1971, uma das baladas românticas de maior sucesso da carreira do grupo Brad. Baby, I Want You. James Ingram e Linda Ronstadt cantaram Somewhere Out There. Também New Kids on the Block com Please Don't Go Girl. Os australianos do Air Supply, a música I Can Wait Forever. Agora faltam 12 minutos para as 11 horas. 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

Músicas inesquecíveis aqui no Love Songs, aqui na JBFM. Faltam 3 minutos para as 11 da noite.

0: Eu adoro essa música, I Never Fall in Love, David Singerson. Também Gwen Guthrie, seu vozeirão, You Touched My Life. Heart com These Dreams, agora 11 horas. Muito boa noite pra você.
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0: Subiu para 132 o número oficial de mortos no terremoto de magnitude 7,4 que atingiu hoje a Colômbia. A Associação de Cidades Capitais de Províncias Colombianas informou que o tremor também deixou pelo menos 570 feridos. 61 edifícios e 37 casas desabaram. Há pessoas sob os escombros. Equipes de busca trabalham para encontrar sobreviventes. O Instituto Nacional de Meteorologia prevê para amanhã no Rio uma terça-feira com muitas nuvens e tempo sujeito a pancadas de chuva pela manhã. Ao longo do restante do dia, poderão ocorrer chuvas isoladas. De acordo com a previsão, a temperatura deve variar entre a mínima de 17 e a máxima de 26 graus. Próximo informativo, meia-noite. 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
0: 11 horas 4 minutos, começando a segunda hora do Love Songs. E sempre na sua companhia, o que é muito bom.

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1: Grandes clássicos da música internacional você curte aqui no Love Songs da JBFM. Agora 11:12. Boa noite.

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1: Agora 11h21, muito boa noite para você. Você está no Love Songs, curtindo a melhor playlist do seu final de noite, aqui na JBFM, curtindo Simply Red.

0: Uma canção pra gente voltar lá atrás, lá em 1975. A música I'm Not In Love. E fala do medo que as pessoas têm de declarar o seu amor, de dizer que está apaixonado. Jim Diamond, aquele do P.A.D., I Should Have Known Better. Também o Simply Red, com If You Don't Know Me By Now. Agora 11h33, boa noite.
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0: 11h35, última meia hora do Love Songs. Mas ainda vamos curtir muita coisa especial.

Agora faltam 17 minutos para meia-noite. É o Love Songs, cheio de músicas românticas e saudades especiais para você aqui na JBFM.

1972, aqui no Love Songs e Rock and Roll Lullaby com BJ Thomas. Toni Braxton, Unbreak My Heart. Michael Jackson, a música One Day in Your Life. Faltam agora 13 minutos para meia-noite, reta final do Love Songs. E a gente curte a diva Whitney Houston, Run to You.

Agora faltam 5 minutos para meia-noite. É a última de hoje do Love Songs. O som do grupo Styx. Baby.

0: o som do grupo Styx.
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0: Baby. Adrian Gervais, classic.
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0: E a Whitney Houston cantou Run to You. A última sequência de hoje do nosso Love Songs. E fica por aqui.
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2: O Procon Rio lançou uma cartilha chamada Apostas Online, Bets e Jogos de Azar. Proteja seu dinheiro, sua saúde e sua família. O guia orienta a população sobre os riscos das apostas esportivas e jogos de azar online e oferece informações para prevenir o superendividamento. O material mostra ainda como identificar sinais de perda de controle e indica os canais de apoio disponíveis. A Agência Nacional de Vigilância Sanitária revogou uma série de resoluções que proibiam a venda e propaganda de medicamentos nas plataformas iFood, Rappi, Mercado Livre, Submarino e Americanas. Em nota, a Anvisa destacou que as revogações não isentam essas empresas de cumprir integralmente a regulamentação sanitária. A agência também explicou que a medida ainda depende de regulamentação específica da própria Anvisa. Próximo informativo, à 1 da manhã. Outras notícias você confere no nosso site jb.fm.
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2: Agora 12:02, uma ótima terça-feira pra você, que bom que você está aqui. Eu, Maurício Berger, e você continuamos juntos nessa madrugada sempre muito musical da JB, ouvindo muita coisa legal e botando aquela energia positiva para que a gente tenha uma terça-feira ótima, um dia feliz, agradável, gostoso.

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Daryl Hall e John Oates, The Isley Brothers, For the Love of You, Bandeira, o Zé Cabaleiro, e também tivemos Hooverphonic com Anger Never Dies, agora 12:20. Muito bom dia pra você.

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0: Finger. You know I'm not good, Amy Winehouse, The Bard com I Like It. Agora meia-noite, 33.
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0: Meia-noite, 35. Bom dia.

Muito que bem, tivemos aqui a música com Westlife, If I Let You Go também, o Brian McKnight, Back at One, She Believes in Me, o Kenny Rogers, faltando 14 minutos para uma, você está na JBFM, curtindo essa programação sempre.

0: junto com Jesse Magui, a música Make It Last Forever. Você ouviu também Living in a Box, Ruining Your Heart, Girassol, Cidade Negra. Eu, Maurício Berger, vou ficando por aqui, mas daqui a pouquinho ainda vou ler o noticiário de uma hora da manhã, o JB Notícias de uma. Desejo que você tenha uma terça-feira ótima, passe um dia bem legal, viva um dia bem feliz. E é claro que a gente logo mais às 10 da noite possa se reencontrar para mais um Love Songs. Valeu, fique bem, obrigado por tudo. E vamos para o noticiário e o intervalo comercial. Logo depois segue a nossa madrugada com muita música aqui na JBFM.
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0: O governo dos Estados Unidos anunciou uma ajuda de 15 milhões e meio de dólares à Colômbia, após o terremoto de magnitude 7,4 que atingiu o país. O valor corresponde a cerca de 79 milhões de reais. O Departamento de Estado americano informou que o dinheiro será destinado a abrigos de emergência, a compra de alimentos, medidas de proteção e avaliação dos estragos provocados. A subprefeitura da Zona Sul recolheu 40 carcaças de bicicletas abandonadas na entrada do túnel Safreire Alvim, em Copacabana. As carcaças estavam presas ao gradil de um parque infantil e ao longo do guarda-corpo da escadaria de acesso às comunidades do Cantagalo e do Pavão Pavãozinho. Deterioradas, as estruturas dificultavam a circulação de pedestres e também comprometiam a segurança. Próximo informativo, às 6 horas da manhã, mais notícias. Você confere indo lá no nosso site, vale a pena, jb.fm. Tchau, tchau, gente, bom dia.
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8: Você costuma levar seu cachorro para um restaurante ou para um ambiente humano? Já parou para pensar se ele gosta? Esse é o assunto do podcast Bicho Saudável dessa semana. Um beijo e até lá.

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4: 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Esse é o assunto do podcast Bicho Saudável dessa semana. 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

0: Lulu Santos, adivinha o que? Sinead O'Connor, Nothing Compares to You. Terence Trent D'Arby, Sign Your Name. 6:01, bom dia.
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0: A Conmebol suspendeu um jogo da Libertadores e outro da Copa Sul-Americana que seriam disputados na Colômbia, atingida por um terremoto. O Deportes Tolima receberia o Independiente del Valle do Equador em Ibagué hoje, às 9:30 da noite, pelas oitavas de final da Libertadores. Já o Independiente Santa Fé enfrentaria o River Plate da Argentina amanhã no mesmo estádio em Bogotá, pela mesma fase da Sul-Americana. O governo fluminense lança amanhã uma plataforma pública de dados do Observatório do Feminicídio do Rio de Janeiro. A iniciativa integra diferentes bases de informação sobre atos de violência contra mulheres. Com a plataforma, o Estado prevê reformular e aperfeiçoar políticas de prevenção de feminicídios e outras violências contra as mulheres. Próximo informativo daqui a pouco às 7 horas, o painel JB Primeira Edição. Outras notícias também no nosso site. Acesse jb.fm. 6:03, eu sou Alexandre Tavares. Vou ficar com você até às 10 da manhã. Um bom dia!
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0: Esse foi o grupo Simple Minds na JBFM Mandela Day. Zé Cabaleiro, Lenha, The Weekend, Over Now. 6:21. Bom dia.
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0: Duran Duran, Save a Prayer, Corinne Bailey Ray, Put Your Records On. Paralamas do Sucesso, aonde quer que eu vá. Faltam 19 minutos para as 7. Bom dia.
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0: Kravitz, It Ain't Over Till It's Over, Cidade Negra, Estrada, James Blunt, Carry You Home. Falta um minuto para as sete. Bom dia.
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4: Muito bom dia, 7:01, terça-feira, 11 de agosto de 2026. Painel JB, primeira edição, traz hoje os seguintes destaques. Terremoto na Colômbia já tem 132 mortos. Governo Trump responde ao Brasil na OMC e aceita discutir tarifaço. China diz ter interesse na questão e também pede para participar das consultas. Hugo Mota declara apoio a Lula na eleição e Flávio abrirá a campanha em Copacabana. 7:02.
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4: Confirmando a hora certa, 7:02. Vamos agora às primeiras notícias do trânsito com o nosso repórter Carlos Eduardo Cardoso. Muito bom dia, Cadu.

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1: Subiu para 132 o número oficial de mortos no terremoto de magnitude 7,4 que atingiu a Colômbia. A Associação de Cidades Capitais de Províncias Colombianas informou que o tremor também deixou pelo menos 570 feridos. 61 edifícios e 37 casas desabaram. Há pessoas sob os escombros. Equipes de busca trabalham para encontrar sobreviventes. JBFM 710.
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0: Daryl Hall e John Oates na JBFM 101, Alicia Keys, You Don't Know My Name, Gilberto Gil, Drão, Chris de Burgh, Love's Is My Decision, 7:17, bom dia.
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5: Trânsito com retenção nesse momento na Avenida Brasil, na altura da Vila Militar, a registro de um acidente nesse momento, nesse trecho. A pista em direção ao centro, boa movimentação para quem segue nesse ponto da Avenida Brasil em direção à Zona Oeste. Boa movimentação também na Avenida Brasil, no trecho São Cristóvão, pista central. Uma opção a partir da chegada ao Rio pela Ponte, em relação ao trânsito do gasômetro, a movimentação é lenta até a Rodrigues Alves e a Francisco Bicalho. A Bicalho tem retenção a partir da saída do gasômetro até o IML, na pista central, junto ao canal do Manga, em direção à Praça da Bandeira. Boas condições na lateral. Carlos Eduardo Cardoso para JBFM.
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0: Os ingressos para os desfiles das escolas de samba do Grupo Especial na Marquês de Sapucaí em 2027, postos à venda na noite passada, se esgotaram, com mais de 15 mil interessados. A informação é da Ticketmaster, plataforma responsável pela venda. As entradas nesta etapa foram para arquibancada especial e cadeira individual.
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0: Terça-feira no Rio, começando com muitas nuvens. A meteorologia prevê temperatura máxima de 26 graus. JBFM 721, bom dia.
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1: O candidato do Partido Liberal à presidência da República, Flávio Bolsonaro, escolheu a praia de Copacabana para dar a largada oficial na campanha eleitoral. A cúpula do PL no Rio programou para o próximo domingo um ato ao ar livre no local. A Orla de Copacabana é um palco que foi usado inúmeras vezes pelo ex-presidente Jair Bolsonaro para reunir apoiadores. JBFM 731, bom dia.
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0: Berlin, Take My Breath Away, Siren Color, Underground, 7:39, bom dia.
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0: O presidente da Câmara dos Deputados declarou apoio à candidatura do presidente Luiz Inácio Lula da Silva nas eleições de outubro. Hugo Mota explicou que a declaração de neutralidade do partido dele, os republicanos, em nível nacional, possibilitou o apoio à reeleição de Lula. O deputado anunciou a decisão durante a posse da advogada Giovana Maia, como desembargadora do Tribunal Regional Eleitoral da Paraíba. JBFM, faltam 18 minutos para as 8. Bom dia.
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1: O governo dos Estados Unidos respondeu ao pedido de consultas do Brasil à Organização Mundial do Comércio e se disse disposto a discutir o chamado tarifaço. O Brasil acionou a OMC para contestar uma tarifa de 25% aplicada por Washington sob o argumento de práticas econômicas desleais do governo brasileiro em relação a empresas americanas. Outra tarifa contestada, de 12,5%, se refere à suposta importação de mercadorias produzidas com trabalho forçado. JBFM, faltam 9 minutos para as 8. Bom dia.
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0: Human, com The Human League. Capital Inicial, primeiros erros, Tina Turner, Two People. Falta um minuto para as oito. Bom dia.
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3: Trânsito lento nesse momento em direção ao centro, tem com retenção na Avenida Repelé, a partir da estação do metrô do Maracanã, segue lento com dificuldades também na Teixeira Soares, Praça da Bandeira, por conta do acesso a Francisco Bicalho. Na Bicalho, a movimentação em direção ao gasômetro é boa, o acesso ao gasômetro pelo trevo das Forças Armadas é que provoca essa dificuldade ao longo do percurso em direção ao centro, a partir da Avenida Repelé. O deslocamento pelo outro lado da Via Férrea, pela Visconde de Niterói, é uma opção para quem sai do Méier pela Marechal Rondon, caminho pela Conde Bonfim, Adoc Lobo, passando pelo Largo do Estácio, é opção a partir da Tijuca, Grajaú e Vila Isabel. Carlos Eduardo Cardoso para JBFM.
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9: Olá, amigos da JBFM, o Campeonato Brasileiro sai de cena nesse momento, meio de semana, para as competições internacionais. Hoje, o Fluminense abre a fase oitava de final da Libertadores, recebendo Independente Rivadavia, jogo de ida. Thiago Silva deve ser a novidade. Amanhã tem o clássico Cruzeiro e Flamengo em BH, e o Flamengo com força máxima. O Vasco joga na quinta-feira pela Sul-Americana, recebe o Olímpia em São Januário. E o Botafogo joga fora de casa, diante do Cienciano, sem Jordan Barreira, que é desfalque alvinegro. Hoje tem sorteio da Copa do Brasil, fase quartas de final, 11 da manhã, na sede da CBF. Vamos conhecer os 4 jogos que vão restar na competição. Eu sou o Fábio Azevedo e volto no Painel JB, segunda edição, por dentro do jogo, e desejo a você um excelente dia.
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0: Mr. Broken Wings, Stevie Wonder, For Your Love, Cazuza, faz parte do meu show Your Latest Trick com Dire Straits, 8 e 19. Bom dia!
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3: Trânsito lento nesse momento na Avenida Presidente Vargas, pista lateral, na altura do prédio dos Correios, sentido Candelária, em função do acesso à Rua Carmo Neto. Tem trânsito intenso também na Afonso Cavalcante, na Benedito Hipólito, e congestionado no elevado 31 de março em direção ao túnel Santa Bárbara. Chegando à Zona Sul, trânsito é lento também no viaduto Engenheiro Noronha, passando pela Piero Machado em direção a Muniz Barreto até a altura da sede do Fluminense. Congestionamento no sentido contrário. A partir da Praia de Botafogo, o acesso pelo viaduto Santiago Dantas, a retenção também ao longo do percurso da São Clemente e Rua Maitá em direção à Lagoa, em direção ao Jardim Botânico. Carlos Eduardo Cardoso para JBFM.
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1: O Rio Rotativo Digital será estendido à Orla de São Conrado, à Barra da Tijuca e também à Tijuca, na Zona Norte, no próximo dia 24. O anúncio foi feito pela Prefeitura. Lançado inicialmente na Lagoa Rodrigo de Freitas, o sistema chegou à Orla do Leme, Copacabana, Ipanema e Leblon nesta segunda-feira. O Rio Rotativo Digital substitui definitivamente os antigos talões de papel por um sistema integrado ao aplicativo Jaé. JBFM 823, bom dia.
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1: A China pediu para participar das consultas da Organização Mundial do Comércio sobre a ação movida pelo Brasil contra o tarifaço imposto pelos Estados Unidos a parceiros comerciais. Pequim alega ter um interesse substancial no processo, porque a investigação sobre trabalho forçado conduzida por Washington e as medidas adotadas a partir dela atingem produtos chineses. JBFM 832, bom dia.
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0: Bruce Hans, Been the Range, The Wait Is, Kelly Simon, Coming Around Again. Faltam 20 minutos para as 9. Bom dia.
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0: O governo dos Estados Unidos anunciou uma ajuda de 15 milhões e meio de dólares à Colômbia após o terremoto de magnitude 7,4 que atingiu o país. O valor corresponde a cerca de 79 milhões de reais. O Departamento de Estado americano informou que o dinheiro será destinado a abrigos de emergência, compra de alimentos, medidas de proteção e avaliação dos estragos provocados. 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Faltam 16 minutos para as 9.
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1: Um tribunal da Síria condenou o ex-ditador deposto Bashar al-Assad e seu irmão Maher à pena de morte por crimes contra a humanidade e crimes de guerra cometidos durante os 14 anos de guerra civil no país. O conflito deixou cerca de 500 mil mortos. Ainda não se sabe se a pena será cumprida. Assad e seu irmão fugiram para a Rússia enquanto forças lideradas por islamitas entravam na capital Damasco em 2024, investida que derrubou seu governo. JBFM, faltam 7 minutos para as 9. Bom dia.
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0: Simply Red na JBFM Stars. Rita Lee lança perfume. 92, bom dia.
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3: Trânsito congestionado nos dois sentidos da linha amarela em Jacarepaguá, no trecho da Zona Norte, lento na altura de Pilares, em direção ao túnel da Covanca. Retenção no sentido Fundão corre a partir de Del Castilho por conta do acesso à Avenida Brasil e linha vermelha. Trânsito intenso nesse momento na Avenida Ayrton Senna, lento na Gardênia até a altura da Passarela em direção à Orla da Barra da Tijuca. Boas condições para quem segue em direção à linha amarela. Eu estou encerrando agora a cobertura de trânsito desta manhã. Obrigado a você, ouvinte, pela sua atenção. Alexandre Tavares, ouvintes da JB, tenham todos uma boa terça-feira. Carlos Eduardo Cardoso para a JBFM.
0: Obrigado, Cadu, pelas informações do trânsito de hoje. Bom descanso para você, bom dia, até amanhã.
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0: I Like Chopin, Gazebo, na JBFM, Robbie Williams, Phil, Marina Lima, Charme do Mundo, 922, bom dia.
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0: Na Barra da Tijuca, um acidente envolvendo duas motos ocupa uma faixa da pista central da Avenida das Américas, na altura da estação de BRT Afrânio Costa, no sentido São Conrado, e deixa o trânsito intenso desde o Village Mall. Na Cidade Nova, outro acidente envolvendo duas motos interdita uma faixa da Avenida 31 de Março, próximo à Avenida Salvador de Sá, no sentido Laranjeiras. Trânsito com retenções no trecho.
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0: 924, bom dia.
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0: A Justiça do Rio determinou que o ex-governador Antony Garotinho, do Republicanos, cumpra a sentença que o condenou à suspensão dos direitos políticos por 8 anos. A principal consequência é a ineligibilidade de Garotinho, que é candidato ao governo do Rio. O caso ainda deve ser analisado pela Justiça Eleitoral. O político foi condenado no esquema de desvio de verbas na saúde no período em que era secretário de governo na gestão da ex-governadora Rosângela Garotinho. JBFM 926, bom dia.
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0: Maroon 5, Sunday Morning, Kid Abelha, Nada Say, Adele, It's On Me. Faltam 18 minutos para as 10. Bom dia.
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0: O presidente do Tribunal Superior Eleitoral, ministro Cássio Nunes Marques, marcou para quinta-feira reunião para tratar sobre o uso de inteligência artificial nas eleições. A reunião terá como tema central a análise do vídeo feito com IA com imagens de Jair Bolsonaro, usado na convenção que oficializou Flávio Bolsonaro do PL, candidato à presidência da República. O caso está relacionado com uma ação do PT contra o vídeo. O partido alega que o conteúdo configurou propaganda eleitoral antecipada. JBFM, faltam 15 para as 10.
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0: Everything But The Girl, Missing, Lawrence Page, More Than A Woman, Titãs, Os Cegos do Castelo. 10:02, bom dia.
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0: Foi liberada a faixa da Avenida 31 de Março, na altura da Avenida Salvador de Sá, no sentido Laranjeiras, após a retirada das motos envolvidas em um acidente. Neste momento, o trânsito permanece lento no trecho. Na Barra, um acidente envolvendo um carro e uma moto ocupa uma faixa da pista central da Avenida Ayrton Senna, próximo ao Aerotown, no sentido Orla. O trânsito está intenso no trecho, com reflexos na linha amarela, na altura da Freguesia. Painel JB, primeira edição, termina por aqui, depois de ter levado até você os seguintes destaques. Terremoto na Colômbia já tem 132 mortos. Governo Trump responde ao Brasil na OMC e aceita discutir tarifaço. China diz ter interesse na questão e também pede para participar das consultas. Hugo Mota declara apoio a Lula na eleição. E Flávio abrirá a campanha em Copacabana. Painel JB Primeira Edição volta amanhã às 7 horas. Você pode ouvir todas as notícias do programa de hoje no nosso podcast. Acesse jb.fm. 10:03, eu sou Alexandre Tavares, fico por aqui, estarei de volta amanhã a partir das 6 da manhã. Obrigado pela sua companhia até aqui. Até amanhã, bom dia.
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5: JBFM 10:04, bom dia, excelente terça-feira para você, 11 de agosto. Sou a Jane Mello, te acompanho até as 14h, música e informação do seu jeito. 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

0: Everything I Own na JBFM Culture Club, Lighthouse Family, Live Again, Lulu Santos, Tudo Bem e Alphaville Forever Young. Excelente dia pra você, 10h22.
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0: 10h23.
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17: Pressão alta, excesso de peso, sedentarismo, açúcar elevado no sangue são fatores de risco que, juntos, caracterizam a síndrome metabólica. Uma ameaça silenciosa que aumenta o risco de infarto, derrame, diabetes e insuficiência renal. A boa notícia é que ela pode ser evitada com reeducação alimentar, exercícios físicos regulares, sono reparador e controle do estresse. Há 35 anos, a MedRio ajuda seus clientes a adotarem um estilo de vida saudável e buscarem a longevidade com talento. Eu sou Gilberto Ururaí e lembro a você, saúde é prevenção.
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0: Amanhã de terça-feira aqui na JBFM, The Cranberries Linger, America Ventura Highway, Djavan Si.
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0: 10h43.
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0: voz marcante de um dos grandes nomes do jazz e do soul, George Benson, na JB, Kisses in the Moonlight. Esquecimento, Skank, Seal, Stand By Me. Bom dia, 11 em ponto.
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0: Equipes de resgate e voluntários seguem no trabalho de buscas por vítimas no terremoto de magnitude 7,4 que atingiu a Colômbia nesta segunda-feira. O tremor, considerado mais forte desde 1979, deixou ao menos 224 mortos e mais de 500 feridos. O balanço atualizado foi divulgado nesta manhã pela Associação Colombiana de Cidades Capitais. O presidente Abelardo de Las Priella declarou situação de emergência no país. A Polícia Civil do Rio deflagrou hoje a operação Medida Certa contra um esquema de adulteração de medidores de gás natural. A ação tem apoio da concessionária Naturgy. Segundo as investigações, os medidores eram retirados do sistema da empresa e passavam por alterações em componentes internos e identificações antes de serem reinstalados. Os agentes cumprem 12 mandados de busca e apreensão na capital, em Nova Iguaçu, Belford Roxo e no município mineiro de Congonhas.
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0: Um acidente envolvendo um carro e uma moto ocupa uma faixa da segunda galeria do túnel Rebouças, no sentido Lagoa, e causa retenções desde o elevado Paulo de Fronten. E na zona sudoeste, a Avenida Ayrton Senna tem trânsito lento na altura da Gardênia Azul e próximo à estação BRT Via Parque, no sentido Orla. Já em direção à linha amarela, boas condições. Próxima informativa ao meio-dia. Outras notícias no nosso site.
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0: 11:02.
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2: O projeto Música no Museu celebra seus 29 anos de criação em 2026. A atual temporada traz uma programação com nomes da música brasileira ao lado de novos talentos, além do intercâmbio com músicos estrangeiros. Amanhã, o CCBB no Centro do Rio recebe o pianista Bruno Fonseca, que vai interpretar clássicos internacionais. A apresentação é gratuita e será realizada 12:30.
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2: 11:20.
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0: Snow the Richer na programação da JBFM Kiss Me. Mariah Carey, Touch My Body, Marisa Monte, não é fácil. Bom dia, 11h35.
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0: Esse som maravilhoso está no primeiro álbum solo do Phil Collins, Face Value, lançada em 1981. I Cannot Believe It's True. Na sequência cheia de charme, Guilherme Arantes, ainda Mônica, Before You Walk Out of My Life, e Aha, Crying in the Rain. Ótima tarde pra você, 11h56, ou melhor, ótimo dia ainda, né? 11h56.
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0: A CBF realizou hoje, em sua sede no Rio de Janeiro, o sorteio que definiu os confrontos das quartas de final da Copa do Brasil. A próxima fase terá 3 clássicos estaduais. Os confrontos serão os seguintes: Grêmio e Internacional, Cruzeiro e Atlético Mineiro, Vasco e Vitória e Palmeiras e Santos. Os jogos de ida acontecerão entre 26 de agosto e 3 de setembro. A Prefeitura do Rio anunciou hoje a expansão da Força Municipal, a divisão de elite da Guarda Municipal, para a freguesia na zona sudoeste da cidade. A ação busca reforçar o combate a roubos e furtos nas ruas da região. Segundo a Prefeitura, os agentes vão atuar com policiamento ostensivo e preventivo em locais, horários e horários indicados após análise de dados das manchas criminais. Próxima informativa, 1h. 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
0: 11h58.
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Pontes no ar na JB Zélia Duncan, em parceria com Alberto Continentino. Meio-dia e oito. Madonna. Take a Ball.

0: The Police na JBFM, Every Breath You Take. Boa tarde pra você, meio-dia e 17.
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0: Na linha amarela, o sentido barra tem trânsito lento da Cidade de Deus ao acesso da Avenida Ayrton Senna e no trecho da saída 4 em Pilares ao acesso 3 na Abolição. Já no sentido fundão, retenções do acesso 5 em Del Castilho, a saída 9A pela Avenida Brasil sentido centro. E segundo o Sistema Alerta Rio, na última hora houve registro de chuva fraca em diversos pontos da cidade, como Rocinha, Barra e Laranjeiras. Os motoristas devem redobrar a atenção com as pistas molhadas.
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0: Meio-dia e 19.
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0: Captain JB, My Father's Eyes, Michael Bublé, Home, Roupa Nova Dona. Boa tarde pra você, agora meio-dia e 37.
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0: 1981. Ray Parker Jr., A Woman Needs Love. Tears for Fears, Pale Shelter, Jason Mraz, Look for Good. Agora, 12:59.
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0: O INSS ampliou a lista de doenças e condições que dão direito ao auxílio por incapacidade temporária, o antigo auxílio-doença, sem que seja necessário pagar o mínimo de 12 contribuições à Previdência Social. Desde 24 de julho, a gestação de alto risco integra essa relação. Deste modo, subiu para 18 o número de doenças e condições que dispensa a carência. A lista ainda inclui doenças como tuberculose ativa, hanseníase e cardiopatia grave. O IPCA, considerado a inflação oficial do país, subiu 0,07% em julho, segundo dados divulgados hoje pelo IBGE. O número representa uma desaceleração em relação ao mês anterior, quando a alta havia sido de 0,16%. A redução foi puxada pela queda de preço dos alimentos e bebidas. Com o resultado, a inflação acumulada em 12 meses permanece dentro do teto da meta definida pelo Banco Central. Próximo informativo às 14h. Outras notícias no nosso site.
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0: 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Duran Duran, Come Undone. Bruno Mars, Talk to the Moon. Fábio Júnior, Cassi Caçador. 1h17.
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0: O Festival Rio Celos celebra seus 32 anos com uma série de shows gratuitos pela cidade até o dia 16 de agosto. Amanhã, o Museu da República, no Catete, recebe às 5 da tarde Kayame Satomi Quarteto de Celos e Hugo e Emanuel Pilger. Enquanto às 6 da tarde, a orquestra de cordas de Volta Redonda se apresenta na Igreja Nossa Senhora da Candelária, no centro do Rio. Você pode conferir a programação completa do festival no Instagram, @riocelooficial.
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0: 1h20. 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

Os melhores clássicos nacionais e internacionais estão aqui na JBFM. George Michael, Miss Sarajevo. Antes, a diva Tina Turner, We Don't Need Another Hero. E a música brasileira chega com Rita Lee, Mutante.

0: FM, Give a Little Bit, 1h38.
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0: McCartney, Michael Jackson, Say, Say, Say, Rick Astley, Never Gonna Stop, Titãs, Marvin. Agora faltam 4 minutos para as 2. Ótima terça-feira para você, eu sou o Christian Ferraz. Nós seguimos juntos até às 6 da tarde, com música e informação do seu jeito.
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0: A Polícia Federal faz hoje uma operação contra suspeitos de desvio de verbas do fundo partidário e do fundo especial de financiamento de campanha. Entre os alvos da ação está o candidato à presidência da República do Partido da Causa Operária, Rui Costa Pimenta. Segundo as investigações, o dinheiro público que deveria ser usado para atividades políticas e eleitorais teria sido destinado a empresas e pessoas que não teriam estrutura para prestar os serviços. A Marinha do Brasil emitiu um alerta de ressaca para a orla do Rio, com previsão de ondas de até 2,5 metros de altura nesta terça-feira. Por conta das condições do mar, a ciclovia Tim Maia está interditada no trecho entre a praia de São Conrado e a passarela metálica do Vidigal, na zona sul da cidade. O aviso de ressaca permanece válido até às 11h59 da noite. Próximo informativo às 3 horas. 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
0: 1h58.
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Começamos assim ao som de Maria Bethânia, Brincar de Viver, Earth and Fire com After the Love Has Gone, 2:09, ótima terça-feira para você.

0: tempo. Som dos Beatles, Here Comes the Sun, JBFM, são 2h17. Boa tarde.
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0: O Centro de Operações Rio informa que a estrada da Gávea Pequena está temporariamente interditada ali na altura da estrada da Pedra Bonita por causa da queda de uma árvore sobre a fiação. Em Copacabana, a ressaca fez com que as ondas chegassem a atingir a estátua de Carlos Drummond de Andrade na Avenida Atlântica, agora à tarde. A faixa de areia foi coberta pelo mar. A ciclovia Tim Maia está fechada entre São Conrado e a Passarela do Vidigal. 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

Composição do Milton Nascimento, Lô Borges e Márcio Borges. Clube da Esquina, número 2. A voz de Flávio Venturini. JBFM, são 2h28. Boa tarde para você.

0: solo Man at Work, It's a Mistake, Robbie Williams, Angels. JBFM, são 2h37.
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0: UB40, Chris Hine, I Get You Baby, Kiss On My List, Daryl Hall, John Oates, Sunday Great Romantic. Você está na JBFM. Ótima tarde, faltam 2 minutos para as 3.
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0: Dezenas de camelôs ocuparam o plenário da Câmara Municipal do Rio na Cinelândia no começo da tarde. Eles haviam participado de uma audiência em busca de diálogo com a Prefeitura sobre o decreto Tolerância Zero, que fiscaliza o comércio de ambulantes e combate ações criminosas nas praias da Zona Sul. Os camelôs afirmam que tiveram o trabalho cerceado por causa do programa. O jogador John Arias, do Palmeiras, que é colombiano, enviou com recursos próprios um avião com profissionais da saúde e suprimentos médicos para as vítimas do terremoto em seu país natal. A ajuda foi para a cidade de Quibdó, uma das mais atingidas. Arias também disponibilizou uma conta poupança para arrecadação de recursos. Os mortos no terremoto na Colômbia chegam a 240. Próximo informativo às 4 horas. Outras notícias no nosso site. 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

Nando Reis e Marisa Monte, pra você guardei o amor, Seal Kiss from a Rose, JBFM, são 3:11. Boa tarde.

0: Talk Talk, It's My Life, Lionel Rich, I'm Coming Home, JBFM 3:19. Boa tarde pra você.
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4: Olá, tudo bem? João Eduardo Correia, presidente do Cresce RJ, Conselho Regional dos Corretores de Imóveis, foi um dos convidados do evento que o Secovi Rio, o Sindicato da Habitação, promoveu para apresentar os dados da Barra da Tijuca. Correia deu dicas para os profissionais serem ainda mais assertivos no atendimento ao cliente. Segundo ele, não basta fazer o curso obrigatório de técnico em transações imobiliárias. É preciso complementar a qualificação com outras formações e participar de eventos para troca de experiências. Eu fico por aqui e até amanhã.

0: No Mercy Baby Come Back Skank, algo parecido. JBFM, faltam 20 para as 4.
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0: America Tin Man, Lulu Santos, Aviso aos Navegantes. JBFM, faltam 2 minutos para as 4. Boa tarde.
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0: As exportações do Brasil para os Estados Unidos somaram 21 bilhões de dólares entre janeiro e julho, uma queda de 12,2% em relação ao mesmo período de 2025. São 2 bilhões e 900 milhões de dólares a menos em vendas, o que levou os embarques para o mercado americano ao menor nível para o período em 3 anos. O presidente do Tribunal Superior Eleitoral, Nunes Marques, marcou para quinta-feira uma reunião para alinhar com os demais ministros do TSE como devem ser julgados casos envolvendo o uso de inteligência artificial nas eleições deste ano. O tema será debatido a partir de um processo que aguarda julgamento na corte sobre o uso de imagens geradas na convenção do Partido Liberal, que lançou a candidatura do senador Flávio Bolsonaro à presidência da República. Próximo informativo às 5 horas, o painel JB segunda edição. 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
0: 4:01.
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Música linda para te lembrar, composição do Ney Lisboa na voz de Caetano Veloso. Ainda por aqui, Spice Girls, Goodbye. JBFM, são 4 horas e 10 minutos. Ótima tarde.

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1: Jason Mraz, 93 Million Miles, Ear of the Cat, clássico do Al Stewart, aqui na programação da JB. 4 horas 18 minutos. Boa tarde pra você.
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1: O Centro de Operações Rio informa que não são boas as condições de trânsito em algumas das vias mais movimentadas da Taquara. É o caso da Avenida Nelson Cardoso, onde os motoristas encontram lentidão entre a Rua Marechal José Bevilacqua e a Estrada dos Bandeirantes, no sentido Terminal Taquara. Na Marechal José Bevilacqua, o trânsito também está lento a partir da Rua André Rocha.
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1: Agora 4h21.
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0: Esse foi o Maroon 5 Sugar. Agora 4h38.
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0: Faltam 20 minutos para as 5.
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0: Suzane Vega, Luca. JBFM, faltam 3 minutos para as 5 na volta. Música e informação no painel JB. Até já.
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0: Quatro e 59, terça-feira, 11 de agosto. O painel JB, segunda edição, traz hoje os seguintes destaques. Terremoto na Colômbia tem 3.000 desaparecidos e 254 mortos. Exportações do Brasil para os Estados Unidos atingem o menor nível em 3 anos. Ressaca leva ondas até a estátua de Carlos Drummond de Andrade, em Copacabana. Copa do Brasil terá 3 clássicos estaduais nas quartas de final. Os detalhes a partir de agora no painel JB, segunda edição.
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0: E a repórter Ana Rodrigues chega agora com as informações do tempo e do trânsito. Boa tarde, Ana.
7: Boa tarde, Cristiano. Boa tarde, ouvintes da JBFM. A previsão para hoje à noite é de céu encoberto com chuva fraca. Ventos fracos a moderados, temperatura estável. Máxima para as próximas horas de 20 graus. Avenida das Américas liberada na altura da Cidade das Artes, no sentido recreio, após a retirada de um carro enguiçado. Trânsito intenso desde a altura da estação Parque das Rosas do BRT. Na ponte, tráfego normal no sentido Rio, em direção a Niterói, lentidão na saída para Niterói, travessia em 17 minutos. Ana Rodrigues para JBFM.
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1: 3 mil pessoas permanecem desaparecidas na Colômbia depois do terremoto de magnitude 7,4 que atingiu o país na segunda-feira. A informação é da agência de notícias Associated Press. A atualização mais recente das autoridades locais fala em 254 mortos, além de centenas de feridos. O governo enviou aos 5 estados mais afetados soldados e engenheiros do exército para ajudar nos trabalhos de resgate. JBFM, são 5:11.
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0: Na playlist do painel, Madonna, Rain, Cidade Negra, onde você mora. Agora 5h19.
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3: Linha amarela no sentido Barra, com trânsito lento do acesso da linha vermelha ao acesso 8, Bom Sucesso. Em direção ao Fundão, o trânsito está fluindo bem na linha amarela. Lentidão na Avenida Ayrton Senna em direção à linha amarela, na altura do Hospital Lourenço Jorge. Avenida Armando Lombardi, com tráfego intenso nos dois sentidos, no trecho da Avenida Ministro Ivolins. Boas condições na Autoestrada Lagoa Barra, na altura da Joatinga, nas duas direções. Ana Rodrigues para JBFM.
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0: A ressaca na orla do Rio fez com que as ondas atingissem a estátua do poeta Carlos Drummond de Andrade na Avenida Atlântica, em Copacabana, no começo da tarde. A faixa de areia da praia sumiu com o avanço do mar até o calçadão. A ciclovia Tim Maia foi interditada no trecho entre a praia de São Conrado e a passarela metálica do Vidigal. A Marinha informou que a ressaca é provocada pela passagem de uma frente fria pelo litoral fluminense. JBFM, são 5h23.
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1: A CBF sorteou hoje no Rio os confrontos das quartas de final da Copa do Brasil. Os jogos serão disputados nas semanas de 26 de agosto e 2 de setembro. Esta fase terá três clássicos estaduais. Os duelos nos jogos de ida são Internacional e Grêmio, Cruzeiro e Atlético Mineiro, Vasco e Vitória, Palmeiras e Santos. Você confere no nosso site jb.fm o chaveamento para as semifinais. JBFM são 5h32.
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0: Charles e Eddie, Would I Lie to You, Paralamas, Caleidoscópio e Adele com Someone Like You, JBFM 5:39.
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0: As exportações do Brasil para os Estados Unidos somaram 21 bilhões de dólares entre janeiro e julho, uma queda de 12,2% em relação ao mesmo período de 2025. São 2 bilhões e 900 milhões de dólares a menos em vendas, o que levou os embarques para o mercado americano ao menor nível para o período em 3 anos. Os dados são do Monitor do Comércio Brasil-Estados Unidos, elaborado pela Câmara Americana de Comércio para o Brasil. JBFM 5:40.
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1: Uma facção criminosa investigada por suspeita de influir nas eleições municipais de Sobral, no Ceará, em 2024 e no processo eleitoral de 2026, cobrava até R$60 mil para permitir que políticos fizessem campanha em bairros da cidade. A informação é do Ministério Público Cearense, que participou hoje da Operação Omertá. Segundo a investigação, o Comando Vermelho manipulava a escolha política dos eleitores por meio de coação e ameaça. 3 vereadores foram presos. JBFM, faltam 9 para as 6.
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0: One Wake Me Up Before You Go Go. A sequência ainda teve Jorge Vercillo com Me Transformo em Luar e Bruce Springsteen, Night Shift. JBFM, 5:59.
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3: Uma faixa da pista central está ocupada na Avenida Brasil, na altura do BRT Marinha Mercante, no sentido centro, devido a um utilitário enguiçado. O trânsito está intenso no trecho. A linha vermelha está com boa movimentação na altura do Caju, nas duas direções. Movimentação intensa no trecho do Hospital Universitário. Já na altura da Maré, movimentação intensa principalmente para quem segue em direção à Baixada Fluminense e boas condições no sentido centro. Ana Rodrigues para JBFM.
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11: Olá, amigos da JBFM. Fase quartas de final da Copa do Brasil definida. Grenal, Atlético Mineiro e Cruzeiro. Os vencedores formam uma semifinal. Do outro lado, Vasco e Vitória, Palmeiras e Santos. Os vencedores jogam a outra semifinal. E os vencedores das semifinais disputam a final em jogo único no dia 6 de dezembro, ainda sem local definido pela CBF. Daqui a pouquinho, pela Libertadores, oitavas de final, o Fluminense, com a volta do capitão Thiago Silva, recebe o Independente Rivadavia. Amanhã, o Flamengo vai encarar um Mineirão lotado, 60 mil ingressos vendidos para jogar diante do Cruzeiro. E Alexandro é desfalque no rubro-negro, assim como Luiz Araújo. O Botafogo encara o Cienciano fora de casa e Paulinho ficou fora da lista do técnico Franklin Carvalho. Eu sou o Fábio Azevedo e volto amanhã no Painel JB, primeira edição, por dentro do jogo, e desejo a você uma ótima noite.
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0: Tina Turner, What's Love Got To Do With It, Boys Like Girls e Taylor Swift com Two Is Better Than One. E Djavan, Sabes Mentir, JBFM 6 e 17.
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3: Na Avenida Presidente Vargas, sentido Praça da Bandeira, na pista lateral, trânsito com retenções da Central do Brasil até o Sambódromo. Na pista central, trânsito com lentidão a partir da Avenida Passos até o Viaduto dos Marinheiros. No sentido Candelária, são boas as condições. Trânsito lento no trevo das Forças Armadas e na Praça da Bandeira. Já começou a operação de trânsito no entorno do estádio do Maracanã para a partida entre Fluminense, Independiente e Rivadavia pela Taça Libertadores. A Avenida Rei Pelé, pista sentido centro, já está interditada. Ana Rodrigues para JBFM.
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0: A Polícia Civil prendeu hoje 4 suspeitos de integrar uma quadrilha especializada em roubos de canetas emagrecedoras em farmácias das zonas sul e oeste do Rio. A 13ª Delegacia em Ipanema informou que o grupo se preparava para atacar uma farmácia no Leblon quando foi surpreendido pelos agentes na madrugada de hoje. A polícia revelou que uma das farmácias sofreu prejuízo de R$ 80 mil. JBFM 6:21.
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1: A inflação oficial, medida pelo IPCA, baixou de 0,16% em junho para 0,07% em julho, puxada pela queda de preço dos alimentos e bebidas. Segundo o IBGE, o acumulado em 12 meses está em 4,44%, dentro do teto de 4,5% da meta do Banco Central.
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1: O dólar fechou hoje a R$ 5,16, com alta de 0,98%. O euro foi vendido a R$ 5,95, valorizado em 0,99%. A Bovespa encerrou o pregão com queda de 2,59%, aos 167.728 pontos. JBFM 6,5.
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0: Carlos Simon, Just Like You Do, Bruno Mars, When I Was Your Man e Marina Lima, Nada Por Mim.
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0: O jogador John Arias, do Palmeiras, que é colombiano, enviou com recursos próprios um avião com profissionais de saúde e suprimentos médicos para as vítimas do terremoto em seu país natal. A ajuda foi para a cidade de Quibdó, uma das mais atingidas. Arias também disponibilizou uma conta poupança para arrecadação de recursos. Os mortos no terremoto chegam a 240. JBFM 6:38.
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1: O presidente do Tribunal Superior Eleitoral, Nunes Marques, vai se reunir com os demais ministros do TSE na quinta-feira para alinhar como devem ser julgados os casos envolvendo o uso de inteligência artificial nas eleições deste ano. O tema será debatido a partir de um processo que aguarda julgamento na corte sobre o uso de imagens geradas na convenção do Partido Liberal, que lançou em julho a candidatura do senador Flávio Bolsonaro à presidência da República. JBFM, faltam 9 para as 7.
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0: Michael McDonald, I Heard It Through the Grapevine, Ana Carolina e John Legend, Entre Olhares e ainda Black Box, Falling to My Love, JBFM 6:58.
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3: Uma faixa da pista central da Avenida das Américas está ocupada na altura do BRT Bosque da Barra, no sentido Recreio, devido a um acidente envolvendo duas motos. A ocorrência mobiliza Sete Rio e bombeiros. O trânsito está intenso, com trechos de retenção desde a altura da Rua Professor Maurício Assuf. A Rua Dias da Cruz, no sentido Engenho de Dentro, está com trânsito intenso na altura da Rua Vilela Tavares e da Rua Maranhão. No sentido Rua Ermengarda, trânsito intenso no trecho da Rua Fábio da Luz. Ana Rodrigues para JBFM.
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0: Barry Hall, John Oates, Sadies and Soul, Adriana Calcanhoto, Mais Feliz, Ed Sheeran, Thinking Out Loud, JBFM 7 e 18.
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2: Na Avenida Jeremário Dantas, no sentido Tanque, trânsito com retenção a partir da Estrada dos Três Rios até a altura da linha amarela. No sentido Freguesia, trânsito lento no acesso à Rua Lopes Saraiva e na altura da linha amarela. Na Rua Carolina Machado, uma faixa da vista ocupada na altura da Estação de Madureira devido ao incêndio em fiação. Equipes da Prefeitura e bombeiros atuam no local. Na ponte no sentido Rio, movimentação normal, travessia em 13 minutos. No sentido Niterói, lentidão dos acessos à Grande Reta, na chegada ao pedágio e na saída para Jansen de Melo, travessia em 23 minutos. Ana Rodrigues para JBFM.
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0: Moradores de Vila Isabel, na zona norte do Rio, denunciam que têm encontrado diariamente vários sinais de trânsito apagados e atribuem isso ao frequente furto de cabos. A 7 Rio confirma a situação.
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0: O Instituto Nacional de Meteorologia prevê uma quarta-feira de sol com muitas nuvens no Rio. A temperatura deve ficar entre 16 e 28 graus.
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0: Michael Jackson, Remember the Time, City on Color com Lover Come Back to Me, Cássia Eller All Star, JBFM 7:37.
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0: O Departamento de Estado americano publicou hoje um vídeo em que afirma

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0: Michael Bublé, Everything, Zélia Duncan, Alma e Daniel Potter, Bad Day, JBFM, faltam 4 para as 8.
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2: Um acidente envolvendo 3 carros ocupa uma faixa da linha amarela na altura do acesso para a Avenida Ayrton Senna, no sentido Barra. Há reflexos a partir do túnel da Covanca com trânsito congestionado. No sentido Fundão, trânsito fluindo bem na linha amarela. A movimentação nas avenidas Borges de Medeiros e Epitácio Pessoa está intensa, com retenções no sentido túnel Rebouças. O túnel Rebouças está com trânsito intenso, sem retenções. Ana Rodrigues para JBFM.
0: Agora 7h57, o painel JB segunda edição termina por aqui, depois de ter levado a você os seguintes destaques. Terremoto na Colômbia tem 3 mil desaparecidos e 254 mortos. Exportações do Brasil para os Estados Unidos atingem o menor nível em 3 anos. Ressaca leva ondas até a estátua de Carlos Drummond de Andrade em Copacabana. Copa do Brasil tem 3 clássicos estaduais nas quartas de final. Veja no nosso site jb.fm. O painel JB segunda edição volta amanhã a partir das 5 da tarde.
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0: Alphaville, Big in Japan, Extreme Modern Words e ainda Marisa Monte, a sua, JBFM, 8:15. 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
0: 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Uma carreta enguiçou no viaduto de Realengo, no sentido Avenida Brasil. O Centro de Operações Rio informa que uma faixa de rolamento está ocupada na altura da Rua Bernardo de Vasconcelos. Segundo o COR, o trânsito não chega a ser afetado, mas é preciso redobrar a atenção, porque uma equipe da Guarda Municipal atua no local.
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0: Celine Dion, Immortality, UB40, Chris Hines com I Got You, Baby, e ainda Lulu Santos, Certas Coisas, JBFM, 8h35.
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0: Santana e Rob Thomas aqui na JBFM com Smooth. Ouvimos ainda Legião Urbana, Teatro dos Vampiros e Duran Duran, Too Late Marlene. JBFM 8:53.
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0: Idosos com 60 anos ou mais poderão receber, a partir de amanhã, a vacina atualizada contra a Covid-19 no município do Rio. O Ministério da Saúde enviou um novo lote do imunizante. Além dos idosos, continuam entre os grupos indicados para receber a vacina as gestantes e pessoas com problemas de imunidade e deficiência permanente. É necessário apresentar um documento de identidade e é bom levar também a caderneta de vacinação. O Banco Central divulgou que ainda há mais de 5.120.000.000 de reais esquecidos em instituições financeiras brasileiras. São 3.760.000.000 de reais pertencentes a 22.660.000 pessoas físicas e 1.350.000.000 de reais esquecidos por 2 milhões de empresas, segundo o sistema de valores a receber. Próximo informativo às 10 horas. Outras notícias também no nosso site jb.fm.
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